Lavigne, Somewhere Only We Know. Também rolou Evanescence com Going Under aqui na Rádio Rock. Reta final agora dos 89 minutos, agora 9 e 8. A gente segue com ele, o mestre, o rei do rock, Chuck Berry, Johnny B. Goode, na nossa playlist.

0: O mestre David Bowie com Changes, encerrando muitíssimo bem aqui mais uma edição dos 89 minutos. Inclusive, Changes foi a primeira música do Bowie que eu ouvi na vida. É maravilhosa. Agora 21:21. Bora de parada rápida, mas não será aí. Já eu volto com muito mais som. Me esperem.
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Vivo Rock, um excelente sabadão pra você ligadaço ou ligadaça aqui na 89FM, a Rádio Rock do Brasil. Aqui quem fala é Giovana Souza e eu sou sua companhia hoje até às 10 da noite, só ouvindo sonzeira de primeira elite do rock and roll. E ó, quer me seguir no Instagram? Já corre lá no @geosouza.s, é Geo de Giovana com E, Souza com S de sonzeira. E falando em sonzeira, a gente abre mais uma playlist aqui, mais uma hora de música aqui na Rádio Rock, com Temple of the Dog, Hunger Strike. Comenta aí que é sonzeira.

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Classicaço do Survivor, Eye of the Tiger, aqui na Rádio Rock, clássico dos anos 80. Também rolou Charlie Brown Jr. com Ela Vai Voltar. E anteriormente, versão ao vivaça de Linkin Park, The Emptiness Machine. Agora 9h46, a gente segue aqui a nossa programação com Semisonic, Secret Smile.

0: Infelizmente, essa foi minha saideira. Meu nome é Giovana Souza, eu vou ficando por aqui. Quer me seguir nas redes sociais? Já corre lá no @geosouza.s no Instagram. É Geo de Giovana com E, Souza com S de Sonzeira. A gente continua trocando uma ideia sobre o rock and roll por lá também. Te desejo um excelente restinho de sábado, um ótimo final de semana. Amanhã eu tô de volta a partir das 5 da tarde pra gente continuar ouvindo muito mais Sonzeira. E não desgruda da gente, que agora tem Thiago DJ e o Rock and Roll Party aqui na Rádio Rock, tá certo? Um beijo, fui!
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1: Boa noite, tá começando a festa Rock and Roll aqui no 89. Eu sou o Thiago DJ, nós vamos junto aí até a meia-noite com música pra cantar junto, música pra dançar, música pra você cantar com um amigo, abraçado aqui, dando aquela... aquela chave de pescoço nele, certo? Ó, até a meia-noite, pode mandar mensagem no meu Instagram, @ThiagoDJSP, pede seu som, fala pra que balada você tá indo, sua ouvida é difícil. Vou ouvir CPM22, Violent Femmes, Clash, Led Zeppelin, Foo Fighters, Linkin Park, música de festa, música de rock pra tirar uma onda. Vamos começar com Audioslave, Like a Stone, Silverchair, Freak, chama!

Ramones, é o ABC dele de Offspring com Come On and Play. Seguinte, vai ter Rock Solidário em Ferraz, dia 11 de julho, com um grande show do Rodox, abertura Limp Bizkit tributo, meu, estarei por lá discotecando. Vai ser no Montreal Eventos, o Antônio Silvestre Leite 150, no bairro Tanquinho, em Ferraz de Vasconcelos, começa às 7 horas. O ingresso será trocado por ração tipo prêmio. Mais informações, entra no Instagram do Claudio _ Esquisato, que ele explica direitinho como é que faz, tá? Arroba Claudio _ Esquisato, que ele que cuida das paradas lá do meio ambiente, lá em Ferraz. Ele que tá fazendo todo esse corre. Rodox Ferraz de Vasconcelos, com Limp Bizkit tributo e eu discotecando, vai ser dia 11 de julho, imperdível, e vamos ouvir o Rodox com Dia Quente, brutal.

Foo Fighters, All My Life, antes de Linkin Park com The Emptiness Machine. Seguinte, domingo que vem, dia 21 de junho, a partir das 3 horas, vai ter festa no Guela. É meu aniversário, mano. Vai ter show. Espero todos vocês lá, tá? Show com Face to Face Cover Brasil. Vai ter a banda Meet Split fazendo karaokê, tocando uma porrada de covers. Vai ter tocando Chess O'El, Agent Orange, Bad Brains, Bad Religion, Dead Kennedys, Ramones, Pennywise, Suicidal Tennis. Pode chegar lá e cantar com a gente, que vai ser demais. Discotecagem comigo, com meu mano Paulinho HC, 15 conto pra entrar. O Guela fica na Rua Fidalga 396. É meu aniversário, aniversário do Paulinho também e do Magrão, do Meet Split. Esperamos todos vocês por lá, tá? Domingo que vem, dia 21 de junho, é o dia do meu aniversário lá no Goela Bar. Vamos agora de Led Zeppelin, Dial Maker e o Clash com Rock the Casbah.

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Ozzy Osbourne, Crazy Train and Save Violent Femmes com Blister in the Sun. Outro show muito legal que vai ter dia 14 de agosto, CPM 22, em Suzano. O Clube Suzaninho apresenta a turnê de 30 anos da banda. Discotecando comigo, Thiago DJ. Seu ingresso você garante pela iticket.com.br, tá? Vai ser no salão do Clube Suzaninho, Rua 9 de Julho, 722, no centro de Suzano. E vamos ouvir o CPM com Um Minuto para o Fim do Mundo. Tá, senhor.

0: Esse é o Rock and Roll Party, você tá aqui na 89, certo? Até meia-noite tá tendo. É o seguinte, vamos parar pra tomar uma água e um café. Só antes disso, dar um toque pra vocês, que domingo agora eu vou tocar em Jundiaí. Você que é de Campo Limpo Paulista, Campinas, mano, você que é da região aí, cola. Que domingo agora tem Sonora Session, apresenta Thiago DJ no Skate Lab, tocando tudo que rola aqui no Heavy Peronomulti, Rock, Guitar, anos 80, 90, ska, hardcore, punk, rap, reggae, tá? E lógico, vai ter transmissão dos jogos da Copa do Mundo, que tem uns três jogos aí no domingão. A Skate Lab é um combo pista de skate, hamburgueria, tap house, lavanderia e venda de tênis, tem açaí, skate shop. Mano, é muito legal lá. Então, domingão, dia 14, tá? Fica na rua Bom Jesus de Pirapora, 1491, em Jundiaí. Mais informações, instagram.com/skatelab e instagram.com/clubesonora. Vou fazer um break, pegar uma água e um café e já volto, hein? Fica comigo.
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1: Estamos de volta com Rock and Roll Party e até a meia-noite tem muita música pra dançar, música pra cantar junto, música pra festar. Eu sou o Thiago DJ, quer falar comigo? Vai lá no Instagram, @ThiagoDJSP, manda lá pra que balada você tá indo, que som você quer ouvir. Até a meia-noite vai ter Talk Talk, The Daily, Jean Urbana, Depeche Mode, New Order, Marcelo D2, Charlie Brown Jr. Vamos começar com Alice in Chains, Man in the Box, White Stripes, Seven Nation Army.

Motorhead, Ace of Spades, teve Metallica com Enter Sandman. Manda essa aqui pra galera da moto, certo? 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Semana que vem, sábado e domingo, vai ter Feira Universo Easy Rider, Maverick 77 Day, homenageando essa grande banda aí. 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Bloco Brasil, vai ter Charlie Brown Jr. com Zóia de Lula e Surto com a Cera pra cantar junto, hein?

O Rapa me deixa, Marcelo D2, qual é? 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Vamos de anos 80, New Order, Blue Monday.

Legião Urbana, Tempo Perdido, no CVD Pest Mode com Enjoy the Silence. Sábado que vem, dia 20, estarei em Mogi. Sexta edição da Crocodilos, a festa começa às 5 horas no Iaiá, em Mogi das Cruzes. Ingressos antecipados a 15 conto pelo Simpla. Vou discotecar com meu mano Cris Campos. Faço um set, ele faz outro, depois a gente faz um back-to-back. Vai ser legal pra caramba. Rua José Bonifácio, 338, no centro de Mogi das Cruzes. Certeza que essas daqui vão estar no setlist, hein? Talk Talk,

0: Infelizmente o Rock and Roll Party tá chegando ao fim, mas fica aí que depois do break tem Heavy Pelo no Multi.
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2: Chega aí, tá começando o Heavy Pero no mucho. Você tá no 89 Rádio Rock. Eu sou o Thiago DJ. Nós vamos junto até as duas da mamãe com o melhor da música alternativa, hardcore, punk, ska, no metal, grunge, emo, trash, death. Ó, hoje no programa vai ter New Order Army, New York Dolls, Mad Snicks, Hailstorm, Vandals, Shelter, Black Train Jack, Pennywise, Slayer. Vamos começar com Bad Religion, Generator, Rancid, Ruby Soul e o No Funeral com Beat and Down diretamente da Suécia.

Não religião, a face de Deus e Millen Collin, No Cigar. Falando em religião, vou passar a agenda do Hangar 110 porque eles vão tocar por lá. O Rodolfo Miranda 110, perto do metrô Armênia. Você deve estar saindo do Hangar 110 agora, ouvindo a gente, né? Hangar110.com.br é o site do Hangar. O Instagram é @hangar110. Semana que vem, dia 20, vai ter o Não Religião, a volta necessária com Cadillacs Punk Rock, Suave, Chico Noise e o grande mestre DJ Maia na discotecagem. Dia 27 de junho, Zander, lançamento do DVD Trilogia Suja de Copacabana, 20 anos depois, com um navio de Minas Gerais, que é da Livre do Rio de Janeiro, o Eliminadorzinho. 4 de julho, Garage Fãs, 35 anos com Dominatrix e o Continue, a agenda do Hangar tá demais. E agora vamos com Slayer, Raining Blood, Slipknot, Duality.

Do Zack, banda de Osasco, lançou esse single recentemente, muito bom, Nunca é Tarde, antes teve Pennywise com Alien. Bora pra Nova York, Shelter, Society Based on Bodies e o Black Train Jack com Handouts.

Do disco Incógnito, esse é o Mads Nix, com participação do Paige Hamilton, grande mestre do Helmet, Dead Killer é o nome da música. A gente teve o Rainstorm com Love Bites, Soul Do I, e também o Vandals, Don't Stop Me Now, fazendo uma versão aí de um som do Queen. Agora tem Punk e Protopunk, New York Dolls Trash e GBH, ou GBH, Sick Boy.

Esse é o Rap Peronomo Último, você tá aqui no 89, certo? Todo dia tem, da meia-noite às duas, é o horário sagrado da música alternativa. Perdeu algum programa? Vai lá no site da rádio, tem formato podcast pra você ouvir de novo. Quer falar comigo? Instagram, @ThiagoDJSP. Até às duas vai ter Podien, vai ter Daron, Incubus, Red Hot Chili Peppers, Living Color, vai ter Beast Boys. Vamos começar a segunda hora com Hot Water Music, fazendo Remedy e o No Doubt com o Just a Girl, clássico.

Meus maninhos, ou 4mg, não me peça pra enganar você. Também teve o live, comprei em Lies on the Riverside. O live vai tocar aqui em São Paulo no Vibra, dia 9 de setembro. E o 4mg tá fazendo o festival deles. 4mg Fest, dia 2 de agosto, com 4mg Sapiência e o Ru, com Diafanás, Vampiros Tropicais e Vandes. Petinho Perus, Roger Joaquim Antônio Arruda, número 8, em Perus. Bora agora de Fever 333, Made in America e Rage Against the Machine com Freedom. Bandas aí que misturam rap com rock muito bem.

Brasileiro que mora lá na França tem interesse por música cinema, muito boa essa música, Journey to the Moon, tô falando do Dan Ziller. Antes teve o Beast Boys com Sabotage. Seguimos o programa com Living Color, Elvis is Dead e Bad Brains com Rise.

Esse foi o Daron, música nova dele, Restos de Sol, e Unstable Incubus, A Certain Shade of Green. Bora pra finaleira do programa? Pode ir, The Fixer.

0: Estamos chegando ao final do programa, deixa eu só dar mais um toque. Dia 18 de julho vai ter um evento pesado na Burning House. Pega essa seleção de bandas: Ação Direta, Rod, Sociedade Armada e Traças, tá? Discotecagem comigo. Começa às 6:30 PM, tem ingresso à venda pela 101 Ticket. A Burning House fica na Avenida Santa Marina, 247, do lado da estação de trem da CPTM. Ó, eu tô indo nessa, lembrando que amanhã eu discoteco lá em Jundiaí, na Skate Lab. Colin. Valeu, fui!
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1: Boa madrugada pra você que tá aqui na Rádio Rock. Eu sou a Bia Sato. Seguimos juntos com muita música neste domingo que tá só começando. Até às 7 da manhã eu tô com vocês e bora começar com Charlie Brown Jr., Zóio de Lula.

Nothing But Thieves com Overcome, teve Aerosmith com Janis Got A Gun aqui na Rádio Rock. Boa madrugada de domingo pra você, eu sou a Bia Sato, seguimos juntos aqui com muita música. Vamos de Skank, Amores Imperfeitos.

teve Tears for Fears com Head Over Heels. Seguimos juntos com muita música, começando este domingo. 5 horas de muito som, vamos de Detonautas com o Di Ferreiro, Lucas Silveira e Badawi fazendo Outro Lugar.

música já foi, seguimos juntos aqui até às 7, tem mais 4 pela frente. Boa madrugada de domingo pra você que tá indo voltando do rolê, tá trampando, tá de plantão, tá viajando, tá em outro fuso também, né? Muita gente de outros países, de qualquer lugar do planeta, você pode ouvir a 89, é só sintonizar no aplicativo ou no site radiorock.com.br. E bora de Gorillaz, eles que se apresentam em São Paulo no final do ano, Autódromo de Interlagos, 5 e 6 de dezembro, Primavera Sound, vai ter Gorillaz, vai ter também Lily Allen, vai ter Strokes e muito mais. Entra aí em ingresse.com pra saber todas as informações e bora curtir esse clássico, 19-2000.

Dozier, Too Sweet, antes teve o Rapa, Minha Alma. Seguimos juntos curtindo muita música aqui na Rádio Rock. Eu sou a Bia Sato e vamos de Oasis agora com Don't Go Away.

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1: Sublime, What I Got, and Steve Nicole Back com Photograph. Eu sou a Bia Sato, seguimos juntos curtindo muita música. Vamos de Arctic Monkeys, Do I Wanna Know.

Dura Dura com a Vitória De Angelis fazendo Psycho Killer. Teve Steppenwolf também com Born To Be Wild aqui na Rádio Rock. Boa madrugada pra você, seguimos juntos com Barão Vermelho. Vem quente que eu estou fervendo.

Assim foi mais uma hora de música. Seguimos juntos até às 7. Tem muito mais ainda pra gente curtir. Boa madrugada de domingo pra você. 14 de junho hoje. Eu sou a Bia Sato e vamos de Nirvana. Lithium. I'm sure.

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ACDC Jailbreak, antes teve YouTube com Stuck in a Moment. Seguimos juntos com muita música, vamos agora com Red Hot Chili Peppers, Californication.

Imagine Dragons com Demons aqui na Rádio Rock. Antes teve Capital Inicial, Independência. Boa madrugada, bom domingo pra você que tá só começando aqui na Rádio Rock. Eu sou a Bia Sato e vamos de Green Day, Waiting.

Camila, se foi mais uma hora de música, seguimos juntos nesta manhã de domingo, desde as duas, curtindo muito som até as sete. Eu, Bia Sato, sigo aqui com vocês. 5 horas de muita música, começando muito bem esse domingo, astral lá em cima, música boa. E vamos de Alanis Morissette agora com Hand in My Pocket. I'm

com Under You, atração do Rock in Rio, 4 de setembro, tem Foo Fighters, entra aí em rockinrio.com pra saber tudo. Antes teve Bon Jovi com Born to Be My Baby e seguimos com Cássia Eller, All Star.

Smashing Pumpkins, Tonight Tonight, and Steve Pitt, Máscara aqui na 89. Eu sou a Bia Sato, seguimos juntos nesta manhã de domingo com muita música. Bom domingo pra você, tá bom? Bom dia, que seja um dia incrível. E seguimos com Rolling Stones, It's Only Rock and Roll.

piscou e já foi mais uma hora de música. Bom dia, bom domingão pra você que tá aqui na Rádio Rock. Começando muito bem seu dia, tá treinando. Muita gente manda mensagem treinando, correndo, fazendo exercício já, domingo cedinho, né? Não tem dia, é de semana, de final de semana. Então, bom exercício pra você. A gente segue aqui fazendo a trilha sonora pro seu domingo ser incrível. E seguimos aqui juntos até às 7, tá bom? Eu sou a Bia Sato. Se quiser me seguir lá no Insta, manda mensagem, fala aí se tá curtindo a programação. @BiaSato, fica à vontade. Lá sempre tem dica de série, de filme, peças de teatro também. E bora de Blink-182 agora. Mais uma hora de música com All the Small Things.

vou pra praia. Queria, hein? Pensou uma prainha hoje? Que delícia. Antes teve Goo Goo Dolls com Black Balloon. Você tá na 89 FM, a Rádio Rock. Vamos agora com Creed, My Sacrifice.

0: 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Antes teve YouTube com Beautiful Day. Seguimos juntos com muita música. Bom domingo pra você, bom dia. Até às 7, tô aqui com vocês. Eu sou a Bia Sato, mas eu vou pra um break agora, rapidíssimo. Mas eu já volto, hein? Fica aí.
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1: Já voltei, bom dia, bom domingo pra você, 14 de junho hoje. Seguimos juntos aqui na Rádio Rock com 5 horas de música, começando muitíssimo bem este domingo. Astral lá em cima, música boa. Continuando, vamos de The Kill.

Singles, Walk Like an Egyptian, antes teve Cardigans aqui na Rádio Rock. Seguimos juntos com 5 horas de música. Bom dia, bom domingo. Vamos agora com Alice in Chains, Man in the Box.

0: Rossi, foi mais uma hora de música. Foram 5 horas, desde as 2. Uma maratona. Eu sou a Bia Sato. Eu vou ficando por aqui, mas aproveite demais esse domingão lindo. 14 de junho hoje. Muitas festas juninas. Agora a Copa já começou, então tem rolê adoidado aí, né? Então, assim, juízo, aproveitem muito. Tô indo nessa. Fique aí na Rádio Rock o dia inteiro. Tem música boa pra você. Me segue lá no Insta, @BiaSato. Manda mensagem. Adoro conversar com vocês por lá. Tô indo nessa e amanhã, às 9 da noite, depois do Rock Bola, eu tô de volta, tá bom? E te espero. Beijos, se cuidem. Até mais.
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1: Bom dia pra você que tá sintonizado na 89, a Rádio Rock. Sou Wendel Correia, vamos juntos nessa manhã de domingo. Hoje, dia 14 de junho de 2026, agora 7h05. Tá garoando, pelo menos aqui na região da Paulista. Vou sair de casa, pego o guarda-chuva. Beleza? Acabei de postar uma foto nos meus stories da Avenida Paulista, arroba Wendel Correia. Vamos lá, uma hora só de música, começando com R.E.M. Losing My Religion. Bom domingo.

0: Fala, Wendel Corrêa, bom dia, cara. Aqui é o Ralendo de Fortaleza, no Ceará. Estamos aqui ouvindo a melhor nessa manhã chuvosa que amanheceu hoje aqui em Fortaleza. Estamos sintonizados na melhor do mundo. E viva o rock! Bom domingo a todos.
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0: Bom dia, 89, Hamilton de Catanduva, motorista de aplicativo, Catanduva, São Paulo, sintonizado na melhor rádio rock. E viva o rock!
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I Believe in Journey na 89, antes Green Day com Good Riddance, Time of Our Life, Nirvana em Bloom, 7:31 na Rádio Rock. Vamos cantar com Ed Vedder, Pearl Jam, Better Man.

Romance ideal, os Paralamas do Sucesso na 89, antes Kings of Leon, Sex on Fire e o tema de Friends, The Rembrandts, I'll Be There For You, agora 7h46. The Black Keys na Rádio Rock, Lonely Boy.

0: Ordinary World, essa maravilha do Duran Duran aqui no 89. Antes o Rapa, Reza a Vela, agora 7h58. Sou Wendel Correia, intervalo na sequência, mais uma hora de música. Fica aí.
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5: 8 em ponto na Rádio Rock, um ótimo domingo pra você, sou Wendel Correia, vamos lá, uma hora só de música aqui na 89.
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5: Pra quem se empolgou no jogo do Brasil, ligou pra quem não devia, Arctic Monkeys, Why Do You Only Call Me When You're High?

Novidade dos Rolling Stones na Rádio Rock, In The Stars, o nome da música, e vem álbum novo no dia 10 de julho, chamado Foreign Tones, novo álbum aí do Rolling Stones, antes The Cure, Close To Me, 8h21 na Rádio Rock, um clássico, U2, One.

0: O tema do primeiro filme do Homem-Aranha com Tobey Maguire, Chad Kroeger e Joseph Scott, Hero, 8:58, intervalo na sequência, 89 minutos, uma hora e meia só de música aqui no 89. E manda seu WhatsApp dizendo de onde você tá ouvindo 89, o que você tá fazendo nesse domingão, tá de ressaca do jogo, tá trabalhando, manda aí. 989-215989. Repetindo o número do WhatsApp, 989-215989. Mensagens de áudio em boa qualidade até 15 segundos. A gente vai colocando durante 89 minutos, que vem na sequência. Fica aí.
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0: Bom dia pra você que tá sintonizado na 89, a Rádio Rock. Sou Wendel Correia. Vamos juntos nesses 89 minutos, nessa manhã de domingo, dia 14 de junho de 2026. E aumenta que a gente começa muito bem com Metallica. Enter Sandman.

0: Bom dia, Wendel. Aqui é o Rodrigo, conhecido como Rodrigo Ramones, da cidade de Itanhaém, litoral sul de São Paulo. Acabei de acordar, fazendo um cafezinho e ouvindo a Rádio Rock. E viva o Rock!
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Queen, Another One Bites the Dust, nos 89 minutos da Rádio Rock. Antes, The Cranberries Linger, Offspring, The Kids Aren't Alright e Metallica Enter Sandman, 9:18. Agora a gente vai com a Legião Urbana. Eu sei.

0: dia, nação 89. Aqui é Marcelo, falando de Peruíbe. Tô preparando uma dobradinha pro almoço. Um ótimo domingo a todos e viva o rock!
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Dave, we know New Radicals nos 89 minutos da Rádio Rockans, David Bowie e Ziggy Stardust, 9/28, dia 4 de setembro, tem Foo Fighters no Rock in Rio, ingressos já estão à venda no rockinrio.com, então garante lá, hein? Já garantiu o meu Foo Fighters, Rescued!

0: Bom dia, 89. Bom dia, Wendel. Aqui é a Nina da Ponte Rasa, passando para desejar um ótimo domingo e uma semana abençoada para todos. E como sempre, com essa playlist maravilhosa, a gente passa um domingo, mesmo carrancudo como o de hoje, bem melhor, né? Um beijo. Viva o rock!
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Fala, Wender, meu parceiro, bom dia. Aqui é José Carlos São Bernardo do Campo. É uma ressaca do cão. Eu vim da Rádio 89, é a melhor rádio do mundo. Vivo o rock.

I'm a Believer, Smash Mouth na 89, antes os Paralamas do Sucesso, Óculos e também teve T-Rex, Get It On, 9h55, estamos nos 89 minutos. Billy Idol, Eyes Without a Face.

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Aqui quem fala é a Jéssica e o Jefferson de Guarulhos. Estamos indo passear nesse dia nublado, mas quem faz o dia bonito somos nós. Viva o rock!

Wendel, galera aí ligada na 89, vinho aqui de Lambari, sul de Minas. Pô, que jogo ontem. O Brasil tava esquisito, mas tranquilo. Valeu, Wendel, pela companhia aí. Bom domingo a todos. E viva o rock!

0: Bom dia, Wendel. Desde domingo, cedinho, ouvindo a melhor do Brasil. Viva o rock!
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TNT, clássico do AC/DC na Rádio Rock, antes 21 Pilots, The Hype e Tears for Fears, Everybody Wants to Rule the World. 10h22, estamos nos 89 minutos e agora vamos cantar com os Titãs. Marvin!

0: Don't Speak No Down na Rádio Rock, antes Arctic Monkeys, novidade do Arctic Monkeys Open Air, encerrando os 89 minutos dessa manhã de domingo, agora 10h34. Sou Wendel Correia, vou só fazer intervalo, na sequência mais músicas, fica aí.
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0: 10h37 na Rádio Rock. Um ótimo domingo para você. Sou Wendel Correia, de volta com mais músicas na 89.
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0: Van Halen.

0: 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Fazendo um bate-volta de bike até Salesópolis. E vivo o rock!
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Jota Quest mais uma vez na 89, antes clássico do Led Zeppelin, Dancing Days, 10h48, Lenny Kravitz, Are You Gonna Go My Way?

Bom dia, Wendel. Aqui é o Hélio de Parelheiros, domingão nublado, aqui dando talento na moto e ouvindo a Rádio Rock. Valeu, 89, viva o Rock!

0: Te conecta Pit na Rádio Rock, antes Rolling Stones, Jumping Jack Flash, 10h59, sou Wendel Correia, intervalo na sequência, mais uma hora de música na 89, fica aí.
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5: 11:02 na Rádio Rock, um ótimo domingo pra você. Sou Wendel Correia, vamos lá, mais músicas na 89.
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0: Bom dia, Wendell. Aqui é o Nunciato de São Roque. Um bom domingo para todos nós. E viva o Roque.
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Rio dentro do mar, Samuel Rosa na 89, antes teve Gorillaz, 11:21, agora tem eles. Red Hot Chili Peppers, Other Side.

0: Patience, Guns N' Roses na 89, antes CPM 22, um minuto para o fim do mundo e The Killers, Somebody Told Me, encerrando meu horário nesse domingo, agora 11:58, sou Wendel Correia, muito obrigado pela sintonia e companhia, vai lá no meu Instagram, arroba Wendel Correia, Wendel com W2Ls, Correia com I, movimentei bastante Instagram essa semana, tem dica de filme, dica de exposição sobre a história do Brasil nas Copas que tá rolando no Miss Experience, tudo lá no meu Instagram, arroba Wendel Correia. Marina Valsec já está por aqui para continuar tocando músicas para vocês nesse domingão. Valeu, um ótimo domingo, ótima semana. Fui!
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1: Meio-dia e um. Ótima tarde de domingo pra você, 14 de junho de 2026. Vamos junto? Manda sua mensagem pra gente pelo nosso WhatsApp 989-215-989. E aí, você ficou decepcionado com o Brasil ontem? É, até que tava lá do jeito que você já imaginava. Pode comentar aqui com a gente também. Você pode mandar sua mensagem dizendo o que você tiver afim, desde que com boa qualidade, e tenta fazer aí no máximo 15 segundos. Se passar, não deixa passar muito disso não. Vai pro fim da fila pra gente conseguir colocar mais mensagens. Então, se tiver menorzinha, entra mais rápido, é mais fácil da gente colocar outras mensagens. Então, diz o seu nome, onde você tá, passa o recado que você quiser. Diz aí, por exemplo, em Copa, você é do tipo que acompanha tudo, vê todos os jogos possíveis e você só vê Brasil? Como que você? Você se empolga, você não se empolga? Ficou decepcionado ou não com a seleção ontem? Quais as suas expectativas? Manda ver. 989-215-989. Não quero falar sobre Copa. Então tá bom, não tem problema. Diz o seu nome, onde você tá, o que você tá fazendo aí, qual a boa para este domingo. Tá bom? Boa qualidade aí no seu áudio ou em texto. E pode ser em texto também no meu Instagram, o Ma Valsec. Tá bom? 989-215-989. Vamos abrir com Offspring.

Buenas tardes, Marina. Aqui é Stanley, da MB Gusse, aqui em São Bernardo. Estamos trabalhando, escutando a melhor playlist do Brasil. Viva o rock!

sou a Marina e eu tô indo pra São José, que hoje é aniversário da minha prima. Viva o rock, tchau. Beijo.

0: Måneskin, Begging aqui no 89, Pearl Jam, Blondie, U2, Paralamas também, Offspring. Beijo Macarrão, tá em Atibaia, Heron Macapá, Fábio, a esposa Érica na cidade de Ouroeste, Evandro em Cabo Frio, a Ceci em Mauá, quem mais tá aqui?
1: Boa tarde, Marina.
0: Oi.
1: Aqui é a Dalgisa de Parelheiros. Tô aqui fazendo almoço na sua companhia e na companhia da melhor rádio do mundo. Viva o rock.
0: Um beijo, bom domingo.
2: Boa tarde, Marina, aqui é a Cida de Interlagos.
0: Oi.
2: Eu e a Kate, decepcionadíssima com o jogo do Brasil ontem, viu? Mas, bola pra frente. Ótimo domingo e viva o rock!
0: Bom domingo, um beijo.
3: Fala pessoal, aqui é o Yuri de Ferraz Vasconcelos.
0: E aí?
3: Estou aqui de boa ouvindo a melhor rádio do Brasil. E viva o rock!
4: Viva o rock!
0: Valeu, um beijo.
5: Bom dia, Marina.
0: Bom dia.
5: Anunciato de São Roque. Seleção igual a de 70, que foi a melhor de todas, nunca mais. Um bom domingo para todos nós. Viva o rock!
0: Para todos nós, valeu, querido.
6: Fala, Marina.
0: Olá.
6: Boa tarde para todo mundo do 89. Boa tarde, galera que tá ouvindo aí. Aqui é Fábio de Barueri, como sempre aí, Lava Rápido Aberta aí, como sempre, na 89. Melhor rádio, melhor playlist, melhor locução. Queria mandar um beijão pro amor Dani e viva o rock.
0: Valeu, beijo, bom trampo.
7: Beth Laís, da Piscirica da Serra, ouvindo a melhor rádio do Brasil. Viva o rock!
0: Um beijo, valeu. Meio-dia e 26. Agora tem Kings of Leon, Molly Chambers.

Bom dia, galera da Rádio 89. Aqui quem fala é Felipe Nogueira, do Rio de Janeiro. Bom, no assunto Copa, eu acho que foi super razoável o empate, sabendo que nossa seleção está em fase de teste. Eu acredito na seleção. É possível a gente ganhar. Um abraço. Fui.

Oi, eu sou a Ana, aqui de Jundiaí. Eu amo ouvir a rádio rock, vivo rock, e nesse domingão estamos aqui na faxina curtindo o melhor rock. Tamo junto, beijo!

0: Fala, 89! Aqui é o Felipe.
1: Mariana!
0: Estamos indo comer na casa da vovó e viva o rock!
1: Viva o rock!

It's Money for Nothing, teve Titãs, também Linkin Park, Bon Jovi, Kings of Leon. Meio-dia 42, o Gibson tá na sintonia, mandou mensagem no meu Instagram. Se você também quiser me contar onde você tá, diz o seu nome, onde você tá lá no Ma Valsec, tá bom? Vamos com Franz Ferdinand.

Fala, Marina, boa tarde. Marcelo aqui de Pirituba, Parque Maria Domitila. Domingão de preguiça, curtindo aqui, esperando o almoço ficar pronto. Brasil 1-1, sofrimento, hein? Ontem, hein? É isso aí, vivo o rock, um abraço.

0: Beatles, Hey Jude, aqui no 89, antes Oasis, teve também Franz Ferdinand. Meio-dia 55, pode mandar sua mensagem pra gente, se for em áudio, faz aí no máximo 15 segundos e com boa qualidade, tá? Tenta fazer num lugar não muito barulhento, se tiver com o som ligado, abaixa o som pra gravar. E faz aí em 15 segundinhos, 989-215989.
1: Boa tarde.
0: Oi.
1: Eu sou a Soraya, de Americana, nesse domingão, curtindo a Rádio 89, a Rádio Rock.
0: Beijo, Soraya.
2: Oi, Marina. Boa tarde, beleza? Quem tá falando aqui é o Márcio Lutz, que falou o placar ontem de 2-1. Eu tô aqui em Copacabana, Rio de Janeiro. Aí o seguinte, nossa seleção é limitada, não vai chegar longe, não. E esse Lancelotti aí, ó, é técnico de clube, Rádio Rock, Rádio Sinistra.
0: Valeu, bom domingo.
3: Fala, Marina, bom dia.
0: Oi.
3: Manda um abraço aí pra Rodolfo Iguatu, no Ceará. E viva o rock. Valeu, Marina.
0: Abraço, valeu, querido.
4: Aqui é Elton, de Londres, curtindo 89. Fazendo um churrasquinho e queimando uma lenha e só curtindo um sonzinho. E viva o rock!
0: Muito bom, bom domingo!
5: Oi, Marina, aqui é a Jennifer.
6: O Ronaldo.
5: A Jenita.
7: O Neil.
5: E nós estamos indo na Feira de Artes no Bexiga, ouvindo a melhor Rádio Rock 89!
0: Valeu, aproveitem, bom domingo, beijo!
8: Boa tarde, Marina.
0: Oi.
8: Matheus aqui de Ibiúna, interior de São Paulo, juntamente com a minha mãe Lucilene, fazendo aquele almoço de domingo. E viva o rock!
0: Valeu, um beijo, mais um.
9: Boa tarde, Marina.
0: Boa tarde.
9: Ultimamente, ó, futebol, religião e política, tô fora. Eu fico com o rock, a melhor, 89, a melhor do mundo.
0: Valeu, vamos manter a sanidade mental, não é mesmo? Muito bem, se você também quiser falar de futebol aí na sua mensagem, fique à vontade. Você tá gostando, gostou do desempenho ontem, tá decepcionado, tá com esperança, como é que é? 989-215989, eu volto já com Elvis Presley.
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Boa tarde, Marininha. Boa tarde, galera da 89. Binho aqui de Lambari, sul de Minas, passando aqui de novo para desejar a todo mundo aí um bom domingo. Beijo, Marininha. Você é a melhor. Beijo. Bom domingo. Viva o rock.

Fala, Marina, boa tarde. Aqui é o Madu do Tatuapé, falando do nosso Avaí brasileiro, Ubatuba, ouvindo a melhor rádio do mundo e fazendo aquele surf. E viva o rock!

Boa tarde, Marina. Aqui é o Lesão, paulista que mora em Balneário Camboriú. Sempre ouvindo 89. Ontem, na hora do jogo, eu estava assistindo o irmão do Jorel. Viva o rock! É muito gostoso ouvir 89.

Boa tarde, Marininha. Boa tarde, galera da 89. Aqui é a Ivone, da Vila Sônia, curtindo a melhor rádio do mundo, preparando aquele almoço para a família. E aí, vivo rock! Beijos, Marina!

0: Might, Might, Boston, Strokes, teve Imagine Dragons, também Charlie Brown, Elvis Presley. 1h22, beijo pra Ingrid, Nazeele, Eduardo e Débora estão em Tatuí. A Monique tá em Interlagos, manda beijo pra irmã Mariana, que faz aniversário. Felicidades. Eu acho que você mandou áudio, não mandou? Ah, daqui a pouquinho eu coloco o áudio, então. Vamos ver se a gente acha por aqui. Estão tudo na fila, viu, povo? Aguenta aí, tem que ter paciência. A gente vai recebendo um monte de áudio, então eles vão ficando na fila. Aguardem. De qualquer forma, beijo pra Mariana, que faz aniversário hoje. Vamos ver quem mais. Espera, um, dois e já.
1: Boa tarde, Marina. Oi. Aqui é o Eric Palheneiros, domingão em casa, de boa, dando um talento na moto e ouvindo a Rádio Rock. Seleção deu sorte. Se fosse outro time, tinha sido uns 3-1. Valeu, 89. Viva o Rock.
0: Valeu, Hélio.
2: Olá, Marina. Boa tarde.
0: Oi, boa tarde.
2: É Luca do Fontes, Diadema. Tô no corre aqui do trabalho na Vila Maria, em companhia da melhor Rádio Rock. 89 Rádio Rock, a melhor Rádio Rock do Brasil.
0: Valeu, Luca. Bom trabalho.
3: Fala, Marina.
0: Oi.
3: Boa tarde, Jefferson de São Bernardo. Finalizando o pedalzinho aqui pelo ABC. 50 km, agora partir pro almoço na casa da mãe e dar uma descansada agora à tarde, curtir o final de domingo aí. Um abraço a todos, viva o Rock!
0: Abraço, valeu, Jefferson!
4: Aqui é a Aline Bonfim.
0: Oi.
4: Eu tô curtindo o domingão ouvindo 89, vou preparar meu caldo verde e ter um ótimo domingo. Bah. Um beijo pra todo mundo.
0: Um beijo, bom domingo. Achei, ó, aniversariante.
5: Boa tarde, Marina. Aqui é a Monique de Interlagos. Por favor, manda um beijo pra minha irmã Mariana, aniversário dela hoje. Viva o Rock!
0: Viu, Mariana? Agora só ela não escutou, né? Não ouviu, tá lá em sei lá onde. Recebeu um monte de feliz aniversário aqui. Dá um beijo nela, valeu. É, deixa eu ver quem mais.
6: Boa tarde, Marina.
0: Oi.
6: Sou Thomas.
0: Thomas.
6: Tenho 6 anos, moro em Fortaleza. Fazia jiu-jitsu, eu vivo Rádio Rock.
0: Quem falou, moro em Fortaleza e faço jiu-jitsu, é isso? Fofura. Um beijo, bom domingo aí. Vamos seguir com Red Hot Chili Peppers.

Fala Marina, galera da 89, aqui é Itamar da Zona Leste. Tô aqui com a minha família fazendo almoço de domingo, curtindo a 89 e vivo o rock!

Boa tarde, galera do 89 FM, melhor rádio rock do país. É isso aí. Grande domingo a todos, uma ótima semana. E viva o rock, aqui é o Tim Maia de Lençóis Paulista. Tudo de bom.

21 Pilots, Stressed Out, Capital Inicial com o Carlinhos Brown, música urbana. Teve Kiss, Coldplay, Red Hot Chili Peppers. Agora tem Green Day, Warning, 1h43.

Oi, Marina. Aqui é a Yara falando de Jundiaí, nesse friozinho aqui com a minha família. Eu achei muito legal o jogo de ontem. Foi minha primeira.

Bom dia, Marina. Bom dia, geração roqueira. Ontem eu mandei uma mensagem aí lá no grupo lá, César Taxista, São Paulo, que eu tava a 0 ponto lá no bolão. Mandei 3-0 pro Brasil, ainda tô zero. Viva o Roque!

Boa tarde, Marina. Fabiano, Zona Leste, falando de dentro do carro. Não tem playlist melhor do rock que a 89. Forte abraço, bom domingo.

0: The Calling Adrian aqui no 89. Raimundos, Joan Jett, Green Day, 1h57. O Wallace tá em Maiomirim, lá em Minas. Tá na sintonia. Quem mais?
1: Boa tarde, Marina. Tudo bem?
0: Tudo.
1: Meu nome é Ismar. Sou aqui de Worcester, Massachusetts. E sou muito fã do rock. Parabéns pelo trabalho. Viva o rock!
0: Valeu, bom fim de semana.
2: Marina, boa tarde a todos os ouvintes da 89. Aqui é a Daniela falando do Itaim Paulista. Queria mandar um beijo pro meu filho Guilherme, pro meu esposo Alexandre. E viva o rock!
0: Valeu, beijo, família.
3: Fala, Marina, boa tarde. Olá. Tudo bem? Aqui é Jato, de Feira de Santana, na Bahia.
0: E aí?
3: E aqui o clima é junino. E de Copa do Mundo também, né? Mas não esquecemos do rock and roll na boa, na 89 FM. Grande abraço.
0: Abraço.
4: Opa, aqui é o Alessandro de Vassouras, mandando um abraço pra Thaís, desejar feliz aniversário pra ela.
0: Feliz aniversário. Pera,
5: aqui é João Ricardo, de Cuiabá, Mato Grosso, fazendo uma costela assada no forno, daquele jeito. Então, minha mulher e meu filho, curtindo o rock. Viva o rock!
0: Viva, bom domingo!
6: Oi, Marina! Oi. Boa tarde! Tudo bem? Aqui é o Julinho Peralta, falando aqui de Ubatuba. E viva o rock!
0: Viva!
7: Boa tarde, Marina! Eu aqui batendo meu cartão novamente. Motorista de aplicativo aqui, de Mauá, mas rodando a cidade toda, na companhia da melhor. Viva o rock!
0: Valeu, bom trampo.
8: Fala, Marina, boa tarde. Aqui é o Pablo de Santos Dumont. Só curtindo a Rádio Rock e agora pegando o almoço. Depois voltar pra lixar as cadeiras e envernizar, hein? Não pode parar, não.
0: Valeu, um beijo.
9: Boa tarde, Marina. Aqui é o Alan de Vassouras, Terra do Café, Rio de Janeiro. Queimando uma carne aqui no aniversário da Thaís e viva o rock!
0: Viva! Felicidades pra ela. Muito bem, vamos parar um pouquinho rapidinho. Já, já, depois do break, maratona rock and roll. Aguenta aí.
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4: 2 na maratona de hoje, entre muitas outras, vai ter The Clash, System of a Down, Richie Sambora, Planta e Raiz, pra abrir Blink-182.

Oi, Marina, boa tarde. Daniele da Vila Prudente, nesse domingão, fazendo um almoço pro genro vir aqui em casa, primeiro namoradinho da minha filha. Estamos todos ansiosos pela chegada do Dani, que é meu xará. Um beijo, viva o rock!

Boa tarde, Marina. Luiz Cláudio do Grajaú. Estamos em casa preparando aquela costela com polenta e ouvindo a melhor playlist do Brasil e do mundo. E viva o rock!

Boa tarde, Marina. Aqui Luiz Cabelo Leal de Itaquera. O futebol já perdeu a graça, hein? É muita tatuagem, gelzinho, gramadinho sintético e muita regra. Já era. Agora, até a várzea está contaminada com essa doença chamada Bet. Ainda bem que temos a 89, a Rádio Rock. E viva o Rock!

0: Maratona Rock and Roll Outfield Your Love, antes Paralamas, The Clash, Cage the Elephant, teve Blink 182 e você com a sua mensagem, vamos lá.
1: Boa tarde, Marina. Boa Oi. Tarde, Rádio Rock. Aqui é Paulo do O, Maricá, Rio de Janeiro. Ah, sobre o jogo da seleção de ontem, prefiro não comentar e curtir melhor a Rádio Rock. Viva o Rock!
0: Valeu, Paulo.
2: Boa tarde, Marina. Oi. É Celso de Franca. Queria desejar um bom domingo aí e uma ótima semana a toda a nação roqueira aí.
0: Pra nós.
2: E viva o rock.
0: Viva, valeu.
3: Boa tarde, boa tarde.
0: Oi.
3: Luciano de Rio Claro.
0: E aí?
3: Dando comida pros meus filhos. Ótimo, ótimo domingo pra todo mundo aí. E viva o rock.
0: Valeu, Luciano.
4: Boa tarde, Marina. Boa Oi. Tarde a todo mundo que estiver ouvindo a Rádio 89, Rádio Rock. Sou Ivando do Manda Aqui, São Paulo. Fazendo um rolezinho de domingo, gripado, que é uma coisa, mas curtindo, Rádio Rock.
0: Valeu, melhoras para você.
5: Boa tarde, Marina. Marcos Rufato de São Caetano, aqui na Bandeirantes, indo para Campinas. Levar minha irmã, que ela vai viajar para Portugal.
0: Eba.
5: Valeu, viva o rock.
0: Valeu, boa viagem para ela. Vamos seguir, maratona tá só começando, 2h21, System of a Down.

Boa tarde, Marina. Boa tarde, 89. Marcelo Lamana aqui da Moca. Domingo friozinho, gostoso. Trabalhando, deixando o dia acontecer. Ouvindo a melhor rádio, 89, a Rádio Rock.

Oi, Marina, boa tarde. Aqui é a Michelle de Osasco, falando aqui de dentro do carro, ouvindo a melhor rádio do mundo. Todo domingo aqui, ó, sintonizada, sempre ouvindo aí a melhor playlist que tem. Você arrasa, Marina. Viva o rock!

Boa tarde, Marina. Ivan, motorista de aplicativo aqui, trabalhando esse domingão aí, fazendo dinheiro, né? Indo buscar o próximo passageiro que vai escutar o 89, né? Sobre o jogo de ontem, eu não esperava mais do que aquilo, não. Viva o Rock!

0: aqui na maratona. Richie Sambora, Echo e The Bunnymen, teve The Cure também, Titãs, System of a Down. 2h44, Cristiano tá na sintonia, tá lá em Mogi das Cruzes. O Léo em Ilhabela, valeu meninos, beijos.
1: Marina Márcia, Lençóis Paulista.
0: Oi.
1: Aqui curtindo um almoço muito gostoso aqui em Areópolis. Manda um abraço pra todo mundo aí. Feliz domingo pra todos aí. Viva o bom e velho rock and roll. Uhul!
0: Valeu, Márcio.
2: Olá, Marina. Quem fala é Renato.
0: Oi.
2: Aqui na Zona Leste de São Paulo, em Itaim Paulista, curtindo a rádio rock. Eu não tava tão otimista com o Brasil ontem e acho que eu tava certo. Foi 1-1. Mas viva o rock, tá tudo certo.
0: Valeu, Renato.
3: Boa tarde, Mar.
0: Oi.
3: Alexandre de São Paulo.
0: E
3: indo
0: aí?
3: Até o Ibira fazer aqueles 10K, ouvindo e usando a camiseta da 89. Viva o rock!
0: Que legal! Valeu, Alexandre!
4: Fala, Marina! Meu tio Alan tá enchendo o saco pra te mandar áudio. Manda um feliz aniversário pra minha esposa, por favor! Viva o rock! Vassouras, RJ!
0: Beijo nela, beijo em todo mundo aí. Felicidades, muita saúde pra sua esposa. Vamos agora com Planta e Raiz, 2h45.

0: Salve Marina, boa tarde querida, tudo bem? Eu sou o Thiago Maia.
1: E eu, Heitor Maia.
0: Estamos indo ali em Alphaville, trabalhar um pouquinho e sempre ouvindo a melhor rádio de todos os tempos. E...
1: Viva o rock!

Black Rose, Remedy, aqui no 89, The Wonders, Green Day, teve Blind Melon, Helios and the News, Planta e Raiz, 3 e 8. Você pode mandar essa mensagem pra gente, em texto ou em áudio. Em áudio, capricha aí na qualidade, tá bom? Não sabe errar, mas fala alto pra gente conseguir entender direitinho. E tenta fazer no máximo 15 segundos. 989-215-989. Você pode dizer o seu nome, onde você tá, qual a boa aí desse domingo. Você pode dar o seu palpite com relação à Copa. E aí, ficou decepcionado? Era o que você esperava? Fique à vontade. 989-215-989. Em texto ou em áudio, tá bom? Agora Creed.

Gustavo Marina, Luiz da Mooca, tudo bem? Como é o aniversário dia 11? Hoje é meu cunhado fazendo um churrasco junto com a família. Família Vale, família Pereira. Um abraço à minha amada esposa Nice. E vivo rock, a sua play é sempre top. Parabéns, valeu!

Boa tarde, Marina. Aqui é a Maiara de Perdizes. Se houvesse uma Copa de melhor rádio do mundo, com certeza 89 estaria sempre no topo. A melhor de todas. Um beijão, vivo rock.

Fly aqui na maratona. Teve The Police, também Arctic Monkeys, Limp Bizkit, Charlie Brown, teve Creed. 3:32, agora tem Skank.

Boa tarde, aqui é o Wagner e o Roger de Cuiabrasa, nos preparando aqui para ver o Dourado ganhar hoje. Vamos para cima, Cuiabá!

Boa tarde, Marina. Deivando Campo Limpo, com a Leide preparando aquele almoço top e ouvindo a melhor 89, a Rádio Rock. Viva o Rock!

0: Only Exception aqui na Maratona, Man at Work, CPM 22, teve Nexés, IMF, Skank com a Negra Lee. Denis tá na sintonia, tá em São Gonçalo. Quem mais tá aí?
1: Salve galera da 89, eu sou o Anderson aqui de São Mateus, tô com a minha família, curtindo o almoço, curtindo muito a Rádio Rock. Toca um Red Hot aí pra gente, viva o rock!
0: Valeu, querido! A gente não pode atender pedidos musicais, sinto muito, a programação já tá pronta, viu gente? Fica o recado aí, todo mundo que pede música, não podemos, infelizmente.
2: Fala Marina, boa tarde. Oi. Fernando aqui do Jaraguá, motorista de aplicativo.
0: E aí?
2: Agora eu tô indo pra casa, descansar um pouquinho, daqui a pouco sair com a esposa e com a filha, levar elas pra quermesse. E vamos que vamos, e viva o rock!
0: Valeu, bom descanso.
3: Boa tarde, Marina, estamos aqui, vamos começar só uma carninha agora. Um churrasquinho com a família, tomando uma cervejinha. Estamos aqui em São Paulo, sou Joelma. E tô com minha família e viva,
4: viva o rock!
0: Beijo, família!
5: E aí, Marina, boa tarde. Aqui Oi. É o Maguila de Carapicuíba. Tô curtindo o resto do domingo aqui debaixo da coberta. Viva o rock!
0: Valeu, Maguila! Agora 3h56, Beatles!

Boa tarde, 89, nação roqueira. Excelente domingão a todos. Ricardo Nascimento aqui do bairro de Sacomã, na melhor rádio, ouvindo bom, velho rock and roll. Nesse tempo friolento, né? Xexelento. Tomando uma. Um abraço.

Fala, Marina! Estamos aqui, Rover de Londrina, mais uma vez fazendo aquele almoço, e hoje já quase é almojanta, e eu tô com a minha esposa aqui, Michele, ouvindo a melhor Rádio Rock, e viva o Rock!

Boa tarde, Marina. Boa tarde, ouvintes. Aqui é o Robson, junto com o Iago, diretamente da Praça da Fumaça, Jardim Lucélia, Grajaú, São Paulo. É pedrada, seguida de pedrada, hein? Meu Deus. Viva o rock!

Aqui é o Sidney de Osasco, Teré. Quero mandar um abraço para todos que estão na sintonia. Mandar um abraço à minha filha, Sueli Vitória, Ana Vitória, todo o trabalho, já tô chegando. Uma boa semana para todos. Bom final de domingo e viva o rock!

0: U2, Sweet Thing, aqui no 89, B-52s, Barão Vermelho, Foo Fighters, Samsonic, agora 4:39.
1: Marina,
0: oi.
1: Salve, Ronaldo de Prudente de novo.
0: E aí?
1: Todo fim de semana, todo dia ligado na 89. Um abraço pros amigos do Bar do Margoso, o doutor, o português, o Jairo, o Macarrão de Prudente. É nóis e viva o rock, Marina!
0: Valeu, Ronaldo!
2: Boa tarde, Marina.
0: Olá.
2: Boa tarde, nação roqueira. Aqui quem fala é Sérgio, de Carapicuíba, morando em Foz do Iguaçu e atualmente visitando a mãe e a casa em Rosana, interior de São Paulo. Desejando a todos um domingo espetacular com muito rock. Viva o rock!
0: Pra nós, valeu, querido.
3: Boa tarde, tudo bem? Oi. Adalberto, Palideiros, Gotham City, com o mozão aqui, Dona Sanches, sogrão, Dona Ana, sogrão, fumaceira aqui, motociclista anos 80, indo pra casa, viu? Saudade de tudo, de todos aí. Abraço e viva o rock.
0: Abraço, bom finzinho aí de domingo.
4: Fala, fala, pessoal. Acabamos de sair de um show de rock. Pegamos o carro e a primeira coisa que nós fizemos foi o quê? Ligar na...
5: Rádio Rock.
4: É isso aí, viva o rock, viva o amor. Uhul.
5: Viva a Rádio Rock.
0: Valeu. Um beijo, gente. Bom descanso aí. Aliás, ó, eu falei há pouco, e é verdade, que a gente não pode atender pedidos musicais, a programação já tá pronta, já chega pronta pra gente, mas às vezes dá, ó, às vezes coincide da pessoa pedir algo que já estava programado, por exemplo.
6: Alô, Rádio Rock.
0: Oi.
6: Tô na audiência aqui em FPA, interior de São Paulo. Manda pra nós aí, se puder, um Nirvana aí pra curtir. E o som tá demais. Positiva?
0: Valeu, um beijo. Vamos com Nirvana.

Marina, boa tarde, bom trabalho. Feliz domingo para você, saúde e paz. Rádio Rock. Adair e Marta, Araçatuba, estado de São Paulo. Tamo junto. Você e a rádio é a melhor do Brasil. Fui.

Aí, Marinho, Navarro de São Bernardo do Campo. Só sonzeira, só sonzeira. Tô aqui com a minha esposa, Carol, Pedro e minha filha Gigi. Só curtindo. 89, a Rádio Rocker.

0: Coisa mais linda do Black Pumas, encerrando o meu horário de hoje. Colors, antes Capital Inicial, teve Ramones, também Nirvana. 4:56, últimos áudios aqui.
1: Olá, Marina.
0: Olá.
1: Tudo bem?
0: Bem.
1: É Marcos, Marcão de Rosana, interior de São Paulo.
0: E aí, que manda?
1: A cidade tá ouvindo em peso, em 89. Valeu, abraço.
0: Valeu, abraço.
2: Fala, Rádio 89.
0: Oi.
2: Eu sou a Dani, aqui da Parada de Taipas. Tô curtindo a melhor rádio do Brasil depois de assistir o jogo entre a Alemanha e Curaçao. Claramente inspiramos Curaçao, porque eles também perderam de 7-1 pra Alemanha.
0: Pudo.
2: Mas faz parte. E viva o rock.
0: Ai, menina, que traumático aquele 7-1, não? Ave! Muito bem, últimos áudios de hoje. A maratona continua. Peraí, ó, beijo pro Emerson, que tá em Sorocaba. E tem também um povo que falou comigo pelo Instagram. Se você também quiser, é só chegar no Mavalsec. Tiago, Jefferson, Ana Flávia, Eduarda, Jorge e Cássia. Beijo pra vocês, valeu sempre pela companhia. A Giovana tá por aqui, segue com vocês. E agora tem Pearl Jam. Beijo, boa semana!

Vivo Rock, um excelente domingão pra você ligadaço ou ligadaça aqui na 89 FM, a Rádio Rock do Brasil. Aqui quem fala é Giovana Souza e eu fico hoje na tua companhia até as 9 da noite, só ouvindo a elite do rock and roll, creme de la creme do rock and roll. E ó, quer me seguir no Instagram, já corre lá no @geosouza.s, é Geo Giovana com um E, Souza com S ali, bem facinho, a gente troca ideia por lá também. E quer mandar sua mensagem de áudio aqui pra gente, interagir ao vivaço, trocar ideia ao vivaço, vai no 989-2159-89, é o nosso WhatsApp. Manda aí seu recado, manda o seu Vivo Rock. O que que você tá fazendo aí nesse domingão, hein? Tá trabalhando, tá curtindo a folga? Tá como? Conta aí pra gente. Agora 5:30, a gente abre aqui, continua aqui a nossa playlist da Maratona Rock and Roll com Linkin Park, In The End.

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1: Salve galera da 89, aqui é o Anderson de São Mateus. Queria mandar um beijo pra minha esposa Gisele, pra minha filha Melissa. Dizer pra elas que eu amo muito elas. Estamos curtindo um bom e velho rock. Viva o rock! Bom domingo a todos!

Boa noite, 89, Nação Roqueira, excelente hashtag domingo a todos. Ricardo Nascimento aqui do bairro São João Clímaco, ouvindo aí, bom velho rock and roll, finalzinho de tarde, né? Tomando uma. Um abraço, boa noite.

0: Smash Mouth, Why Can We Be Friends, aqui na Rádio Rock. Também rolou Faith No More com Easy, versão aí sensacional desse clássico do Commodores. Agora, 5h56, bora ouvir os áudios de vocês aqui no nosso WhatsApp, bora trocar ideia.
1: Ei, Giovana, quem tá falando aqui é o Márcio de Oliveira, de Santana de Parnaíba, São Paulo.
0: Fala, Márcio.
1: Assistindo um jogo da Copa do Mundo, onde Japão.
0: Vários jogos
1: descansando
0: aí, né?
1: Aqui. Que amanhã começa minhas séries. Finalmente.
0: Aê, graças a Deus.
1: E viva o rock.
0: Viva o rock, Márcio. Bom início de férias aí pra você. Bem na
2: rapaziada
0: Copa.
2: Rapaziada do Rock and Roll, Ricardo Nascimento Dias.
0: Outro
2: falando
0: Ricardo
2: aqui
0: Nascimento.
2: De Araras, São Paulo.
0: Aê.
2: Curtindo um rock and roll, tomando uma.
0: Maravilha, dois Ricardos Nascimentos mandaram mensagem aqui pra gente. Tem um que sempre manda, sempre interage aqui com a gente. E o outro agora mandou a galera aí, os Ricardos sintonizadaços na Rádio Rock. Agora 5h57, bora seguindo com eles que não pode faltar, né? Nunca, jamais. Guns N' Roses, Yesterday, Yesterdays aqui na Maratona Rock'n'Roll.

0: This Yesterday, se encerrando aqui mais uma edição da Maratona Rock and Roll, 4 horas de música, sem intervalos, agora 6 horas em ponto. Bora pro intervalinho então, já que passou 4 horas ouvindo música sem parar. Já eu volto com muito mais som, espera aí, hein?
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vivo, Rock, um excelente domingão pra você, ligadaço ou ligadaça aqui na 89 FM, a Rádio Rock do Brasil. Aqui quem fala é Giovana Souza e eu sou sua companhia hoje até as 9 da noite, só ouvindo a nata da nata do rock, ó. Quer me seguir no Instagram? Já corre lá no @geosouza.s, é Geo de Giovana com E, Souza com S ali, bem facinho, a gente troca ideia por lá também, confere meu trabalho e quer trocar ideia aqui ao vivaço, interagir ao vivaço, vai no 989-215989, é o nosso WhatsApp, conta aí o que você tá fazendo nesse domingão, você tá trabalhando, tá de férias, tá curtindo uma folga, conta aqui pra gente, tá assistindo os jogos da Copa agora? Tá rolando agora, né? Holanda e Japão ao vivaço, hein? Tá curtindo a Copa? Então, sintoniza aqui com a gente, bora trocar uma ideia agora, 6:04. Bora abrir mais uma hora de música aqui na Rádio Rock. Muitíssimo bem com The Offspring Original Prankster.

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1: Boa noite, Gil, sua linda, tudo bem? Que playlist sensacional, hein? Jorge Oliveira de Mugaçu, como todo domingo, indo fazer entrega de hortaliças orgânicas na Zona Sul. Rock,

parceiraça do Depeche Mode, Just Can't Get Enough, aqui na Rádio Rock, sensacional. Depeche Mode aí que colocou recentemente a música Enjoy the Silence no clube do bilhão aí, de 1 bilhão de plays no Spotify, sensacional, nessa música é maravilhosa também. Também rolou aqui Engenheiros do Havaí com o Papo é Pop versão acústica. Agora 18:14, a Holanda acabou de fazer um gol aqui no Japão, hein? 10 minutos do segundo tempo, eles já marcaram um gol aqui na seleção do Japão, ó. Estão de olho na Copa, de olho na Copa, um olho na Copa e o ouvido na Rádio Rock. E a gente segue de Tom Petty and the Heartbreakers com Free Falling.

0: Rolling Stones, os mestres com Summer Girls. Summer Girls não, é Miss You, do álbum Summer Girls, que eu ia falar pra vocês. Miss You aí, dos Rolling Stones, classicão do álbum Summer Girls. Também rolou, calma aí que a minha playlist tá bagunçada aqui, gente. Calma aí, calma lá. Também rolou Charlie Brown Jr. com Quinta-feira e anteriormente Nothing But Thieves com Evolution. Agora 6h37, bora ouvir mais áudios de vocês aqui no nosso WhatsApp. Tem mais recado da galera aqui.
1: Salve, Giovana. Aqui quem fala é o Ganso Louco. Cara, hoje meu amigo João, que trabalhou aí na rádio, João do Rock, tá fazendo aniversário. Parabéns, João. Felicidades, cara. Muitos anos de vida. Que Deus continue te abençoando.
0: Legal demais.
1: E feliz dia dos namorados pra minha namorada, Mari. Te amo. Viva o rock.
0: Aí sim, Ganso. Bem romântico aí o Ganso. E fofo aí, mandando parabéns pro amigo João. Parabéns, João. E um feliz dia dos namorados atrasado aí pra namorada dele.
2: Olá, Giovana, boa noite, tudo
0: boa
2: bem?
0: Boa noite, tudo
2: sou
0: ótimo.
2: Sou eu, Hector.
0: E aí, Hector?
2: É que como sempre, acompanhando a sua maravilhosa playlist.
0: Obrigada.
2: Passando pra desejar a você uma ótima noite, uma excelente semana aí que se inicia, que seja uma semana de luz, de bênçãos, de paz.
0: Pra nós.
2: Que seja uma semana repleta de coisas boas para todos nós e de muito rock and roll.
0: Aí, com certeza.
2: E Gi, eu não sei se tá aí na sua playlist aí, na já engatilhado em Ender Stars, mas se tiver, se puder rolar... Agradeço, tá? Dois top e vivo rock.
0: Queria rolar uma atrás da outra aqui dos Rolling Stones, mas já tocou Miss You, a gente vai ter que esperar um pouquinho agora.
3: Parla, Giovana!
0: Parla,
3: Giovana! Tamo aqui
0: Giovana.
3: Em Garopaba, o Luciano e a Silvinha, tamo aqui ouvindo
0: Luciano.
3: Um rock and roll da hora, hein?
0: Aí sim,
3: vendo
0: gente.
3: Vendo esse jogo do Japão, né?
0: Tô vendo aqui também.
3: E viva o rock, né?
0: E viva o rock, Japão e Holanda aqui rolando, né? Jogos da Copa, a gente ouvindo muito rock nesse clima, né? De Copa do Mundo, a galera da 89 também tá representando a gente por lá. Tem uma galerinha lá, né? O Yuri, o pessoal todo curtindo aí, dando algumas novidades, alguns updates da Copa. Agora 6h39, bora ouvir? Blink-182, First Date.

Aí sim, hein? Foo Fighters, All My Life, aqui na Rádio Rock. Também rolou Titãs com Epitáfio, agora 6h51. Tem a galera curtindo a Rádio Rock aqui, ó. Camila de Itu acabou de mandar mensagem curtindo a nossa programação. E bora seguindo de Robastank, The Reason.

0: Beatles, a Hard Day's Night, encerrando mais uma hora de música aqui na Rádio Rock. Agora 7 horas e 7 em ponto praticamente. Bora de parada rápida, mas não sarei, já eu volto. E volto com os 89 minutos, uma hora e meia de sonzeira, sem intervalo nenhum, me esperem.
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2: E vivo, Rock, um excelente domingão pra você ligadaço ou ligadaça aqui na 89 FM, a Rádio Rock. Aqui quem fala é Giovana Souza e eu fico hoje na tua companhia até as 9 da noite. Tá começando mais uma edição agora dos 89 minutos, uma hora e meia de música, sem intervalo nenhum, sem nenhuma interrupção. E ó, quer me seguir no Instagram, já corre lá no @geosouza.s, é Geo de Giovana com um E, Souza com S de sonzeira. E falando em sonzeira, a gente abre muitíssimo bem essa edição dos 89 minutos com esse clássico dos anos 80, né? Trilha sonora de Clube das 5 aí, quem lembra? Simple Minds, Don't You Forget About Me.

clássico do Queen, I Want to Break Free, aqui nos 89 minutos, agora 7h15. A gente segue aqui a nossa playlist nesse domingão com Audioslave, Show Me How to Live.

FM, 22 dias atrás, aqui na Rádio Rock, nos 89 minutos, também rolou The Artist com Sugar Sugar e anteriormente Red Hot Chili Peppers com Aeroplane, agora 7h43. Bora seguindo aqui a nossa playlist muitíssimo bem com The Neighborhoods, Weather Weather, aumenta aí.

Santana e Michelle Branch com Game of Love aqui na Rádio Rock, nos 89 minutos, uma hora e meia de sonzeira sem intervalos. Também rolou Hood Gurus com Come Anytime e anteriormente The Neighborhood com Sweater Weather, agora 7h55. Aqui quem fala é Giovana Souza, agradeço a sua companhia e a sua audiência. E bora seguindo aqui a nossa playlist com Ira, Núcleo Base, versão acústica. Aumenta aí.

E Sweet Child Online aqui nos 89 minutos, não pode faltar de jeito nenhum. Agora 8 horas e 8 minutos, bora seguindo aqui com essa. Essa música me lembra muito meus melhores amigos, né? Toda vez que a gente se junta, a gente gosta muito de fazer karaokê. E não falta na minha playlist de karaokê. Creed, One Last Breath, todo mundo cantando aí, mão no peito que é hino.

Man at Work, It's a Mistake, aqui nos 89 minutos. Também rolou Cidade Negra com A Estrada, agora 20h20, ó, que legal. Bora seguindo aqui a nossa playlist nesse domingão com Rapa a Feira.

0: Pet Shop Boys, Always On My Mind aqui na Rádio Rock, versão sensacional aí desse clássico do Elvis, agora 8h27, termina aqui mais uma edição dos 89 minutos na Rádio Rock. Agora a gente vai de parada rápida, mas não será aí, já já eu volto com muito mais som, me esperem.
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E vivo, Rock, uma excelente noite pra você ligadaço ou ligadaça aqui na 89FM, Rádio Rock do Brasil, nesse domingão, dia 14 de junho de 2026. Aqui quem fala é Giovana Souza e eu fico hoje na tua companhia até as 9 da noite, só ouvindo creme de la creme do rock and roll. E ó, quer me seguir no Instagram, já corre lá no @geosouza.s, é Geo Giovana com um E, Souza com S ali, bem facinho, a gente troca ideia por lá. E bora abrir mais uma hora de música aqui na Rádio Rock, muitíssimo bem, com Nirvana, Lithium, não pode faltar, né?

Sonzeira do Oasis, Don't Look Back in Anger, aqui na Rádio Rock. Também teve eles, mestres do punk rock, Ramones com Blitzkrieg Bop. Agora 8h42, a gente segue aqui a nossa playlist muitíssimo bem com The Killers, When You Were Young. Essa aí tinha na playlist do Guitar Hero, hein? Quem lembra? Aumenta aí.

0: Texas, New Sensation aqui na Rádio Rock. Infelizmente, essa foi minha saideira por hoje. Meu nome é Giovana Souza, eu vou ficando por aqui. Quer me seguir nas redes sociais? Você me acha fácil lá no Instagram, @geosouza.s. É Geo de Giovana com E. Souza com S ali, bem facinho. A gente continua trocando uma ideia sobre rock and roll por lá. Te desejo um excelente restinho de domingo aí, uma ótima semana que se inicia. Vou deixar aqui também registrado o meu desejo aí para que os meninos da nossa seleção tragam aí o Hexa finalmente esse ano pra gente nessa Copa. Então, toda sorte pra nossa seleção. Agora, 8h59, deixo vocês, mas já na sequência, não desgruda da gente, que tem Marcele Becker mandando. Não, Marcele Becker não, tem pegadas de Andreas Kisser aqui na Rádio Rock com o melhor do heavy metal e do metal, tá certo? Um beijo, fui!
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1: Boa noite, Heavy Metal Hearts and Souls from the World. Começando mais um Pegadas de Andreas Kisser aqui no 89.1 FM São Paulo, Brasil. RadioRock.com.br. Pra quem não é do Brasil, pode ouvir em qualquer parte do planeta todos os domingos às 21 horas. São 14 anos de pegadas e ele não para, independente de onde estivermos no planeta. Johan está no Brasil, eu aqui na Europa, hoje precisamente na Itália, num day off, né? Num travel day, indo pra Suíça. Vamos tocar no Interlaken, no Greenfield Festival e depois Áustria. Você pode acompanhar nas nossas redes sociais, muitas fotos e vídeos, e a turnê tá espetacular. É, daqui faço minha parte do Pegadas, Johan completa aí do Brasil, e organizado aqui pelo Luciano Piantoni, nosso coprodutor, faz parte dessa equipe Pegadas junto com todos da 89 FM, certo? Hoje a gente tem aqui uma entrevista com os caras da banda Alpha Horse, que é um duo panamenho que mistura sludge, stone, noise e outros elementos da música pesada. Eles têm o álbum o You Can Come Out, de 2025, e esse ano estão lançando nas plataformas digitais o EP Live in Germany. Foi gravado na Alemanha, obviamente. A formação do Alpha Horse traz João Carlos Garcia de Paredes, o Pote, vocal, guitarra e outros instrumentos, e Maciel Pinzon, vocal feminino e batera. Dia 26 de junho, o Alpha Horse finalmente vai mostrar o seu som pro Brasil, fazendo a abertura da banda Red Cross no Cine Joia, na Liberdade. E no dia seguinte, no 27, vão fazer o show no Bar Alto, em Pinheiros. É, a gente